que a vida de Paulo não pode ser estudada à parte das experiências que ele teve. Ele relatou a experiência da estrada de Damasco diante de reis, governadores, líderes religiosos e até de multidões que tentaram matá-lo. Ele queria mostrar que Cristo tinha mudado sua vida totalmente desde o dia em que o conheceu na estrada de Damasco. Na sequência, de acordo com o livro de Gálatas, Paulo teve outra experiência nos desertos árabes depois da sua experiência na estrada de Damasco e antes de se encontrar em Jerusalém com os outros apóstolos. Lá ele teve um encontro com o Cristo ressuscitado que o comissionou para ser apóstolo. Segundo seu relato aos Gálatas, isso aconteceu 14 anos depois de sua experiência na estrada de Damasco, quando ele estava indo para Jerusalém se encontrar com Pedro e Tiago, o irmão do Senhor. Depois de sua ressurreição, Jesus fez uma aparição especial para Pedro e seu irmão Tiago. Aparentemente, estas foram as duas pessoas que Paulo fez questão de ver, as pessoas que tinham se encontrado com Jesus depois da sua ressurreição. No primeiro capítulo de Gálatas, Paulo conta que quando ele estava no deserto, Jesus o comissionou para ser um apóstolo para os gentios. De acordo com Paulo, para ser apóstolo não era necessário ter vivido com Jesus desde o seu batismo até sua ascensão, uma opinião comum da época. Para ele, o apóstolo deveria ter sido comissionado pelo próprio Jesus Cristo. E isso tinha acontecido com ele. Paulo alegou ter passado 3 anos com Jesus, assim como os outros apóstolos, recebendo do próprio Jesus todos os ensinos teológicos contidos na carta aos Romanos e 1 e 2 Coríntios, Gálatas e em outras epístolas. Mas Paulo teve mais uma experiência, e se compreendermos a importância dela, entenderemos melhor o seu apostolado. Ele teve uma experiência celestial, essa que você acabou de ouvir. Paulo conta que foi fazer uma visitinha ao céu, ao terceiro céu. Paulo deixou de nos contar muita coisa sobre essa experiência, coisas que ele próprio não entendeu. Por exemplo, só Deus sabe se essa experiência de Paulo foi no corpo ou fora do corpo. Essa passagem de 2 Coríntios me fascina. E essa experiência que Paulo descreve pode ter acontecido talvez quando ele foi apedrejado em Listra. Alguns acreditam que ele tenha realmente morrido e sido levado para o terceiro céu. Paulo relatou que o que ele passou no terceiro céu não pode ser compartilhado com ninguém. Essa passagem me fascina particularmente por causa de minha mãe, que sofreu com uma doença maligna que a levou à morte depois de 4 anos. Quando ela morreu, aqueles que estavam com ela chegaram a invejá-la. Ninguém lamentou porque ela já estava no céu e falou coisas como as que Paulo escreveu nessa passagem. Ela se maravilhou com aquele fenômeno indescritível que estava experimentando e ela dizia, não dá para explicar, não dá para explicar. Paulo também falou sobre coisas indizíveis, sobre as quais não é permitido ao homem falar. Paulo nunca se recuperou da sua experiência de conversão. Aquela experiência na estrada de Damasco transformou sua vida. Antes da estrada de Damasco, ele odiava os cristãos com todas as suas forças. Mas depois tornou-se o maior missionário, o maior pastor, o maior professor e o maior escritor da igreja cristã. Paulo viveu para Cristo, por Cristo e em Cristo. Ele também jamais se recuperou da sua experiência no deserto árabe. Como rabino, grande estudioso das escrituras e uma das maiores cabeças daqueles dias, ele teve sua mente renovada. Foram necessários 3 anos no deserto, dos quais ele nunca se recuperou. É por isso que suas epístolas são tão inspiradoras e tão repletas de verdades profundas inspiradas por Deus. Mas ele também não se recuperou da sua experiência celestial. Depois dela, ele sempre teve um pé no céu e outro na terra. Acho que Deus precisou usar de muita disciplina para manter o outro pé de Paulo na terra. Paulo vivia com essa tensão, esse desejo forte de partir e estar com Cristo no céu. Ele falou sobre isso no primeiro capítulo da carta aos Filipenses, dizendo que deixar este mundo era muito melhor para ele, mas como os filipenses precisavam dele, ele estava disposto a viver aqui. O tema da carta aos Efésios são os lugares celestiais e Paulo diz, bendito seja o Deus e Pai de nosso Senhor Jesus Cristo, que nos abençoou com todas as bênçãos espirituais nas regiões celestiais em Cristo. Paulo estava dizendo que o céu não é apenas um lugar para onde vamos depois de morrer. O céu é um estado, uma dimensão.
E você pode viver essa dimensão hoje já. A exortação da carta aos Efésios é para que eles vivessem essa dimensão aqui na Terra. Em João 3, quando Jesus conversou com o rabino Nicodemos, ele nos deu uma dica ao falar do novo nascimento. Jesus falou sobre o novo nascimento e duas vezes Nicodemos perguntou: como? E Jesus disse: você é mestre em Israel e não entende essas coisas? Eu lhes falei de coisas terrenas e vocês não me creram? Como crerão se lhes falar nas coisas celestiais? Ninguém jamais subiu ao céu a não ser aquele que veio do céu, filho do homem. Nicodemos não entendeu Jesus, mas Paulo entendeu porque teve uma experiência celestial e pelo resto da vida ele tentou passá-la para nós que vivemos aqui. Você pode viver na terra, até mesmo no meio de um bando de coríntios, e ainda assim ter um pé no céu. Você pode viver nos lugares celestiais agora mesmo. Uma vez eu vi uma placa com a frase que é assim: é difícil voar como águias quando vivemos com um bando de galinhas. Paulo tinha que viver com as galinhas em Corinto, mas ele voava como águia porque tinha um pé nos lugares celestiais. Na carta de 2 Coríntios, assim como em todas as outras, Paulo nos fala sobre o que intitulei de a transcendência do ministro. O ministro é um crente reconciliado com Deus, comissionado para ser ministro da reconciliação. Os ministros da reconciliação têm um ritmo diferente das outras pessoas do mundo. Nesta carta, Paulo fala que não devemos nos colocar em jugo desigual com os descrentes, porque a luz não tem nada em comum com as trevas. Um crente é totalmente diferente de um descrente, pelo menos deveria ser. Mas que diferença é essa? Uma diferença é: o ministro, o discípulo de Jesus, o discípulo reconciliado de Jesus, tem um pé no céu. Cristo o transformou e ele foi designado para ser transparente e mostrar Cristo ao mundo. Ele faz isso mantendo um pé no céu, vivendo numa dimensão celestial. Nesta passagem, Paulo ainda disse o seguinte em outras palavras: para que todas essas experiências e revelações que eu recebi não me deixassem pretensioso e presunçoso, o Senhor permitiu um espinho na minha carne, uma doença física. Talvez esse espinho

não se fala mais nisso. Oh, glória!

Sabe aquele dia que o relógio atrasou? Você tinha que chegar num lugar que não chegou? Sabe aquele dia que você queria assinar um papel que você não assinou? Sabe aquele amigo que você queria por perto e ele sumiu? Era a mão de Deus te guardando. Era a mão de Deus te livrando de algo que você nem sabia.

Quantos creem que na casa do Senhor há poder e unção? Diga amém! Quantos creem que na casa do Senhor o cego enxerga? Na casa do Senhor

Jesus, obrigada, Senhor, porque sempre estás conosco, Pai. Obrigada, obrigada, obrigada, Senhor. Tua presença nos aquece, Tua presença nos guia, Tua presença nos consola, Tua presença, Senhor. Obrigada por estar sempre conosco, Jesus. Obrigada, Senhor. Quando passarem pelas águas, eu estarei com você, disse Jesus. Quando passarem

momento na vida do Senhor Jesus, enquanto Ele está na cruz do Calvário, que Ele diz a Deus: Deus meu, por que me desamparaste?

vida. Ele é. Deus, Deus está na minha, abrindo o mar. Não temerei. Mais uma vez, Deus.

lindo demais. Vamos para Jesus, Jesus aí. Fala pro irmão, tá só, olha assim, ó. Tá demais, irmãos. Que presença de Deus.

Esse é o teu tempo. Tempo do Senhor levantar uma nova geração. Geração que está vencendo os seus limites.

Deus estava vendo. Naquele momento que você estava debaixo do chuveiro chorando, você lembra? Deus estava olhando a situação. E eu vim aqui para te dizer: a promessa do Senhor vai se cumprir na tua vida, na tua casa, na tua família. Ele tem o impossível, porque Ele é o Deus do impossível. E aquilo que Ele fala, Ele pode fazer, porque Ele é o Deus Todo-Poderoso. Então não desanime, sai desse lugar de depressão, de ansiedade. E eu quero te dizer: toma posse.

está acreditando quando recebe essa palavra? Recebe em nome de Jesus a presença do Espírito Santo. Do

Nessa noite nós pedimos, Espírito Santo, libera perdão em nossos corações. Libera a cura em nossos corações por todos que foram machucados pela religião, todos que foram machucados por relacionamentos, às vezes por amizades dentro mesmo do ambiente de igreja, de comunidade. Mas hoje nós liberamos perdão. Nós somos irmãos, como nós ouvimos do Douglas ontem, Senhor. Se um cai, todos caímos. E Senhor, nessa noite nós liberamos perdão sobre todos os que nos perseguiram. Nós liberamos perdão porque nós fomos curados, nós fomos perdoados porque perdoamos. E nessa noite, em nome de Jesus, liberamos

meu Pai. Agora que as vozes silenciaram e os clamores se apagaram, aqui, ao pé da cama, minha alma se eleva a Ti para dizer: creio em Ti, espero em Ti, amo-Te com todas as minhas forças. Glória a Ti, Senhor. Deponho em Tuas mãos a fadiga e a luta, as alegrias e desencantos deste dia que ficou para trás. Se os nervos me traíram, se os impulsos egoístas me dominaram e dei lugar ao rancor e à tristeza, perdão, Senhor, tem piedade de mim. Se fui infiel, se pronunciei palavras vãs, se me deixei levar pela impaciência, se fui um espinho para alguém, perdão, Senhor. Nesta noite não quero me entregar ao sono sem sentir sobre minha alma a segurança da Tua misericórdia, Tua doce misericórdia inteiramente gratuita, Senhor. Eu Te agradeço, meu Pai, porque foste a sombra fresca que me cobriu durante todo este dia. Eu Te agradeço porque, invisível, carinhoso, envolvente, cuidaste de mim como uma mãe em todas estas horas. Senhor, ao redor de mim, tudo já é silêncio e calma. Envia o anjo da paz a esta casa. Relaxa meus nervos, sossega o meu espírito, solta as minhas tensões, inunda meu ser de silêncio e de serenidade. Vela por mim, Pai querido, enquanto eu me entrego, confiante, ao sono, como uma criança que dorme feliz em Teus braços. Em Teu nome, Senhor, descansarei tranquilo. Assim seja.

0: haja fruto desse amor de Deus.
1: Mesmo sendo falho,
0: porque não é por obras, é pela fé. Não é porque merecemos, é porque Ele nos amou primeiro.

0: A vitória pertence a quem, amado?
1: Deus lindo, o Senhor nos conhece. Vê se você se identifica.

Deus está entrando no seu limite hoje. Oh, glória a Deus. Aleluia. Oh, aleluia. É no nosso limite que Deus chega.

piso aqui, ó. Só pra vocês entenderem como é que é. Aquele que vencer,

uma maldição pode vir sobre ela, porque sobre ela está aberta.

Ele é um Deus de aliança. Ele é um Deus de promessas. Quantos aqui creem nas promessas do Senhor? Talvez essa canção tenha marcado a tua vida, querido. Meu Deus, vamos cantar lá nesse lugar, querido. Promessas estão sendo renovadas aqui.

Feche os teus olhos, querido. Levante as suas mãos se você pode. Comece a pensar na promessa de Deus na tua vida, querido. Pense na promessa. Diga comigo.

não dá para viver sem tua presença. Eu posso ter tudo nessa vida, se eu não tiver a tua presença, eu não tenho nada. Eu sou um miserável. Eu necessito todos os dias, Jesus, da tua presença na minha vida. Eu preciso da

e as muralhas cairão.

Alleluia!

de Deus. Levante as suas mãos. Levante as suas mãos aos céus. Erga a sua voz. Como igreja, como povo de Deus.

Receba mais de Deus, receba mais de Deus.

a terra, o mundo e os que nele habitam, porque ele fundou sobre os mares e sobre as suas correntes estabeleceu. Quem subirá ao monte santo do Senhor? E quem poderá permanecer no seu santo lugar? Aquele que tem as mãos limpas e o coração puro. Ah, esse receberá do Senhor a sua bênção.

Aleluia. Eu não sei se eu vou aguentar essa. Não sei. Será que eu aguento? 40 anos não dá pra aguentar não.

seguirá. Deus é especialista em reverter situações. Ele é especialista em curar enfermos. Ele é especialista em transformar maldição em bênção. Ele é especialista em quebrar cativeiro e surpreender você. Deus é especialista para entregar para você aquilo que você mais sonha, aquilo que você mais almeja. Eu não sei qual é a sua dificuldade. Quem sabe existem na tua história páginas manchadas, rabiscadas, situações que você nem gostaria de lembrar mais. Se você pudesse, você apagaria da tua história esse teu passado triste e infeliz. Mas Deus é especialista em reverter, em mudar, em aperfeiçoar. Aleluia.

Sabe aquele dia que o relógio atrasou? Você tinha que chegar num lugar que não chegou. Sabe aquele dia que você queria assinar um papel que você não assinou? Sabe aquele amigo que você queria por perto e ele sumiu? Era a mão de Deus te guardando. Era a mão de Deus te livrando de algo que você nem sabia.

adoradores do Senhor temos aqui nessa noite. Amém. Dá um grande aplauso a Ele, só Ele é digno. Aleluia! Glória a Deus! Ah, glórias ao Senhor! Que alegria estar na sua presença, na sua casa.

vamos relembrar uma canção que eu sei que Deus pode fazer um grande milagre nessa tarde aqui. Com toda essa alegria que nós estamos sentindo, o Senhor está trabalhando nesse lugar, porque nós oramos para isso. Então vamos cantar assim comigo.

Nós precisamos aprender a te adorar, Senhor, em espírito e em verdade. Aleluia. Levante sua mão comigo, levante. Quando você levanta a mão assim, você está se rendendo ao Senhor. Não importa se você está em pé ou sentado, você está se rendendo ao Senhor. Cante comigo.

Aleluia. Glória a Deus. Oh, tu é mais excelente, Senhor. Glória a Jesus. Glória a Jesus.

alguém. Vamos seguir. Amigos, levam. São das vezes pessoas mais próximas de nós. Mas vem. Cadê minha hora?

pesadas, menininho. Bate a dele, bate com a carinha no chão. Pode dar uma rir nesse lugar e dizer: ah, eu não entro em terceiro mais. Não quero.

Jesus Cristo. Ei, o evangelho do reino. Ei, aquele que quiser vir após mim, negue-se a si mesmo, toma sua cruz e siga-me. Arrependei-vos.

aviso aqui, ó. Só pra vocês entenderem como é que é. Aquele que vencer,

Às vezes o mundo quer desconstruir em nós os valores de Deus. Eles querem menosprezar os nossos filhos por causa da cor, por causa do jeito de ser, com muitos bullies por aí, tentando desconstruir os nossos valores. E eu falei para os meus filhos que o único bully que eu conheço é o bully de fazer café. Quem é filho de Deus sabe quem é e sabe para onde vai, e tem o valor do Espírito Santo. E aí, quando o mundo nos rejeita, o Espírito Santo diz assim: para mim, você é

Obrigada, Senhor.

momento na vida do Senhor Jesus, enquanto Ele está na cruz do Calvário, que Ele diz a Deus: Deus meu, por que me desamparaste?

uma revolução de louvor. E você e eu estamos fazendo.

Thank you.

Eu quero declarar mais uma vez sobre você. Não desista. Não pare de crer. Os sonhos de Deus jamais

de Jesus. Em nome de Jesus. Há uma unção. Poder de Deus que está curando agora, onde você estiver, recebe. Espírito de Deus, eu te peço que, como um manto, agora essas pessoas recebam uma porção dessa realidade sobrenatural. Aonde eu fui colocada por ti, pelas mãos do oleiro, esse lugar, essa realidade paralela, Espírito de Deus, compartilha agora. Estende sobre a vida de cada uma dessas pessoas agora, em o nome de Jesus. Em o nome de Jesus. Aonde você estiver, em qualquer lugar desse país, em qualquer lugar na nação, o poder de Deus, ele entra agora. Ele não invade, olha, ele não invade, mas ele entra. Quando Deus toca, é impossível alguém dizer que foi invadido. Deus não é invasor. Deus é o Deus supremo, aquele Rei da glória, Rei de reis.

de Deus. Levante as suas mãos. Levante as suas mãos aos céus. Erga a sua voz. Como igreja, como povo de Deus.

digno ao Senhor de ser louvado para todo sempre. Qualquer momento na vida, Senhor, queremos te adorar, te louvar, Senhor.

presença. Glória a Deus.

0: seja o teu nome, Senhor.
1: Se essa salva de palmas é para Jesus, bata porque ele merece.

0: nosso tributo simples ao Senhor.
1: Aleluia.

0: quê?
1: É página virada.
0: Deus é especialista em reverter situações. Ele é especialista em curar enfermos. Ele é especialista em transformar maldição em bênção. Ele é especialista em quebrar cativeiro e surpreender você. Deus é especialista para entregar para você aquilo que você mais sonha, aquilo que você mais almeja. Eu não sei qual é a sua dificuldade. Quem sabe existem na tua história páginas manchadas, rabiscadas, situações que você nem gostaria de lembrar mais. Se você pudesse, você apagaria da tua história esse teu passado triste e infeliz. Mas Deus é especialista em reverter, em mudar, em aperfeiçoar. Aleluia.

Let's start with the scene. Ele nunca te deixou e nunca vai te deixar.

levanta uma mãozinha pra cima. Um dia João Batista estava batizando e de repente ele olhou lá atrás e disse: aquele lá é o Cordeiro de Deus que tira o pecado do mundo. Ele vos batizará com o Espírito Santo